0: Life is good, ladies and gentlemen. Everyone's in love. 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
1: Ahí está Diego Torres. Y seguimos, seguimos aquí. Nos vamos con Fito y Fitipaldi. Y el cielo hermético.